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Ainda bem que vieram. Fantástico. Vamos começar com dois temas. Os meus primeiros dois temas de rock sinfónico. 75, Vida Sons do Cotidiano. 76, Cantamos Pessoas Vivas. Faço questão de dedicar este tema, Vida Sons do Cotidiano, a uma pessoa que está presente entre nós todos, que foi produtor deste tema e que foi meu AR nessa altura, no Valentim Carvalho. O maior produtor, o maior AR de sempre da história da música portuguesa, está aqui presente. Uma grande salva de palmas para o Mário Martins. Uma salva de palmas. Vida, Sons do Cotidiano.